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1: Eu creio nessa palavra sobre as nossas vidas, eu creio.
2: Eu também creio.
1: O céu responde diferente.

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0: Gente! É a minha, é a sua, é a nossa maravilhosa Marron Alcione! Alô, Uberlândia!
1: Agora é sério, Borel!

0: Obrigado a vocês por esse carinho. E o mundo inteiro vai tomar conhecimento desse trabalho maravilhoso de Alexandre. Valeu, obrigado, banda. Obrigado a vocês.
1: Vamos aplaudir a nossa Marrom.
2: Obrigado, Marrom.
3: Uma noite assim é que eu avalio os amigos que eu tenho, né? E chego à conclusão que realmente a gente que tem que estar perto das pessoas que a gente ama, das pessoas que a gente realmente gosta de estar junto. Fafá de Belém. A gente já teve uma experiência de cantar juntos, né, um tempo atrás, mas não tinha ainda tido a experiência de gravar junto com você, né?
4: Yeah.
3: É, eu acho que eu... Acho que eu vou entrar nesse jogo agora, né?
4: Se você quer.
3: Eu também quero.

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Olá, meus amigos, que Deus abençoe a todos, que o Espírito Santo venha nos dirigir os nossos pensamentos, corações, para que possamos entender a vontade dele para as nossas vidas. Nós temos falado sobre Abraão, a história de Abraão, a saga de Abraão. E ainda meditando sobre Abraão, quando Deus o chamou, nós lemos no capítulo 12 de Gênesis. Você pode acompanhar comigo, seria muito bom você pegar sua Bíblia aí e acompanhar comigo. Gênesis, primeiro livro da Bíblia, Gênesis capítulo 12. Diz o texto que no versículo 8, depois que Abraão saiu da sua terra, ele moveu-se dali, de onde estava, para a montanha do lado oriental de Betel e armou a sua tenda, tendo Betel ao ocidente e Ai ao oriente, e edificou ali um altar ao Senhor e invocou o nome do Senhor. Abraão, pela primeira vez, edifica um altar ao Senhor e invoca o nome do Senhor. Isso foi extremamente importante para Abraão, extremamente importante para nós também, que mostrou que Abraão era obediente e tinha uma fé sólida e mostrou isso na sua conduta. Só que aí nós vamos descobrir coisas interessantes que fazem nos pensar na nossa própria vida. Porque depois que saiu dali, ele caminhando para o lado sul, havia naquela terra fome, versículo 10, e havia fome naquela terra. E Abraão desceu ao Egito para peregrinar ali, porquanto a fome era grande na terra. Até aí, a gente entende que, devido às circunstâncias, Abraão e o povo que estava com ele tinham que comer. Então, porque havia fome por onde ele estava passando, ele tomou a decisão de descer até o Egito. Não foi essa orientação divina. Não foi. Deus não falou para ele descer até o Egito. Mas Abraão, movido pela fome, ele desceu no Egito. Também o seu neto, Esaú, movido pela fome, vendeu o seu direito de primogenitura para o irmão Jacó, movido pela fome. Então a fome, às vezes, faz a gente tomar decisões erradas, com certeza. E aí, quando ele desceu no Egito, e aconteceu que, chegando ele para entrar no Egito, ele disse para Sarai, sua mulher: bem sei que és mulher formosa à vista. E será que
Quando os egípcios te virem, dirão: esta é sua mulher. E me matarão a mim e a ti, te guardarão em vida. Quer dizer, para ficar contigo, eles vão me matar, porque eu sou o seu marido. Então, dize, peço-te, que és minha irmã, para que me vá bem por tua causa e que viva a minha alma por amor de ti. Quer dizer, naquele momento, movido pela fome, desceu no Egito. E na hora de entrar no Egito, Abraão temeu pela sua vida, pela sua própria vida. Porque se ele soubesse que Sarai era a mulher dele, então eles matariam Abraão para ficar com a mulher dele para Faraó. Então ele combinou. Ele, com a intenção de salvar sua pele, com a intenção de salvar sua vida, ele planejou uma mentira, uma meia mentira, digamos assim. Porque, de fato, ele era irmã dela, os dois eram irmãos por parte de mãe, mas não de pai. Então, ele disse: peço-te que diga que eu sou seu irmão. E aconteceu que, entrando Abraão no Egito, viram os egípcios a mulher, que era muito formosa. Veja que Abraão, amiga e amigo, o que eu aprendo aqui é o seguinte, eu pessoalmente aprendo e eu passo para vocês, é que Abraão teve uma intenção. Ele planejou uma meia mentira, meia verdade é meia mentira. Ele planejou. O que ele planejou, o que ele temia, aconteceu exatamente conforme ele havia dito para a sua mulher. Então, a gente tem que avaliar a própria fé, a própria consciência, o coração, para não deixar se contaminar por um medo de algo terrível. Porque é o que está escrito. O que eu temia, isso me sobreveio. Foi o que aconteceu com Jó. Nós aprendemos isso com Jó. Uma intenção de salvar sua pele o fez contar uma meia mentira. Então, viram os príncipes de Faraó e levaram a mulher até Faraó. Aí, olha só, isso é interessante. No versículo 16, diz assim: e fez bem a Abraão por amor dela. O Faraó fez bem a Abraão, abençoou Abraão por amor da sua mulher. E ele teve ovelhas, vacas, jumentos, servos e servas, jumentas e camelos. Aí o que aconteceu? O Senhor veio em defesa de Abraão. O Senhor foi lá para defender Abraão. Feriu, porém, o Senhor a Faraó e a sua casa com grandes pragas por causa de Sarai, mulher de Abraão. Então, Faraó chamou Abraão e disse: que é isto que me fizeste? Por que não me disseste que ela era tua mulher? Por quê? Porque me disseste que é minha irmã, eu a tomei por minha mulher. E agora eis aqui tua mulher de volta. Toma e vai embora. Sai da minha frente. E deu o Faraó ordens aos seus homens a respeito dele.
E eles acompanharam ele, a mulher e tudo que tinham. Quer dizer, Abraão saiu ali protegido pela própria guarda de Faraó. Mas o que que nós aprendemos? O que você pode aprender também com essa história, com esse fato? É que Abraão era um homem de Deus. Mas mesmo sendo de Deus, movido pela fome, ele foi levado ao Egito. Quer dizer, às vezes a fome ou uma situação que a gente enfrenta, então a gente toma uma decisão precipitada. E essa escolha precipitada vai trazer consequências, com certeza. E foi o que aconteceu com Abraão. Mas não só com ele, aconteceu também com a Sara. Porque Abraão errou em descer para o Egito, ele não podia ter descido para o Egito. Ele desceu para o Egito e se deu mal. A mulher dele, por sua vez, foi levada para o palácio, não foi possuída, porque Deus não permitiu isso, mas o faraó os expulsou de lá, deu tudo o que eles tinham lá e mais alguma coisa. E o que que aconteceu? Quando Sara saiu com Abraão do Egito, eles levaram, aqui está escrito, olha só, presta atenção no versículo 16, ovelhas, vacas, jumentos, servos e servas, jumentas e camelos. Dentre estes servos, com certeza, eu tenho esse entendimento, não está escrito aqui, mas eu entendo que entre essas servas que Abraão levou para consigo, para onde a terra prometida, estava Agar, uma serva que com certeza era mais bonita. Ela era mais bonita. Então, obviamente, Sara olhou e pensou consigo, imaginou consigo, se esta mulher for verdadeira, for verdadeiramente sincera, uma serva boa, honesta, eu vou avaliar, ela vai ser a serva que vai dar filhos, vai me trazer filhos através do meu marido. Meu marido vai ter filhos com ela e esses filhos serão meus. Com certeza ela pensou assim. Com certeza ela carregou essa má intenção no seu coração. Má, foi péssima. Porque nós sabemos bem da história, você sabe da história, que Abraão, quando Sara deu a sua serva para Abraão, ela quis filhos dessa serva com ele para que ela não ficasse sem filhos. Ora, isso aí naquela época, naquela altura, era permitido. Quando o Senhor não tinha filhos por conta da mulher ser estéril, ele tinha direito. Isso era legal, isso era normal, uma coisa normal, era moda. Então, Abraão fez o trabalho dele. Porém, quando gerou o filho, quando Agar ficou grávida, você vai saber disso continuando na leitura, então ela humilhou a sua senhora, a Sara, humilhou.
Quer dizer, até aquele momento em que ela não tinha nada com Abraão, ela era uma serva humilde, era uma serva perfeita, fazia tudo direitinho conforme a sua senhora Sara mandava. Mas quando ela, instigada pela sua patroa para gerar filhos com seu marido Abraão, então, e ela engravidou, ela começou a humilhar a sua patroa. E isso é o que mais acontece nos dias de hoje nesse mundo. A pessoa não tem nada, é humilde, simples. Ela é decente, mas quando ela possui alguma coisa, ela mostra o seu caráter verdadeiro. Você quer conhecer uma pessoa? Isso é um ditado popular. Dá poder para essa pessoa. Dá poder para ela. Aí você vai conhecer realmente o caráter dela. Ora, nós vimos que Abraão mentiu, contou uma meia mentira, mas a intenção dele foi salvar a sua vida. Ele poderia confiar em Deus e esperar em Deus, porque Deus havia falado, prometido, mas ele parece que esqueceu do que Deus falou e abraçou aquele medo de perder a vida por causa da sua mulher. Mas, mesmo assim, mesmo já planejando dizer, contar uma meia mentira, não era certo, não foi o correto. Mas a gente entende que era o medo de perder a vida, então foi pela vida dele, uma intenção ruim para salvar a própria pele. Mas a intenção de Sara com respeito à sua serva Agar, não. Ali não foi, assim, uma meia mentira, não. Com certeza ela saiu dali do Egito para avaliar aquela serva, pesar o seu dia a dia, para ver se ela realmente iria ser uma serva leal. E ela enganou. Sara foi enganada pela Agar, porque ela era uma serva perfeita, porque era apenas uma serva. Mas quando ela gerou o filho do patrão, então ela levantou o queixo. Ela foi orgulhosa. Ela humilhou a sua senhora. Mas a intenção, a Sara teve culpa no cartório, foi conivente com ela. A Sara foi conivente com ela, porque Deus havia feito a promessa que Abraão seria pai de numerosos filhos, grandes nações. Reis procederiam dele. Mas ela esqueceu. Aliás, não foi só nessa hora, não. Quando Deus apareceu para Abraão, quando Deus visitou Abraão, está lá escrito que ele falou: daqui a um ano, sua mulher vai dar à luz um filho. E Sara, que estava dentro da tenda, ouviu Deus falar e riu. E ainda duvidou. Quer dizer, Sara não era uma pessoa assim espiritual como nós pensamos, não. A Bíblia mostra aqui que ela era uma mulher que tinha, era meio carne. Infelizmente, é isso que nós temos em todas as igrejas, em todo este mundo. Muitos se parecem fiéis, leais, com um caráter correto, mas
diante das circunstâncias. Se não tem nada, são humildes. Mas se tem alguma coisa, se conserva consigo alguma coisa, aí mostra o que realmente é. E muitas pessoas, tirando para o nosso dia a dia, muitas pessoas dizem, o bispo, eu quero receber o Espírito Santo, eu quero. Muitas pessoas querem o Espírito Santo. Eu fico frustrado das pessoas não receberem o Espírito Santo. Eu fico frustrado, eu fico indignado. Eu fico triste porque o meu trabalho, meu pessoal, agora eu falo pessoalmente, eu só me sinto realizado quando uma pessoa é batizada com o Espírito Santo. Porque aí ela é selada, ela é firme, ela fica para sempre na fé com o Senhor Jesus. Mas enquanto não for batizada com o Espírito Santo, não tem garantia nenhuma, absolutamente nenhuma. A gente só permanece na fé se realmente tiver o Espírito Santo. Então eu sei disso, então o que eu mais desejo é que as pessoas recebam o Espírito Santo. Mas, e Deus também quer, se eu, que sou um homem cheio de erros, falho, uma pessoa de carne e osso, tenho esse desejo para com as pessoas que não têm o Espírito Santo, imagine Deus como ele deve querer, almejar. Foi o que nós falamos ontem. Jesus disse, tudo quanto pedires ao Pai em meu nome, isso eu darei. Então, é uma promessa de Deus. Mas por que que não se cumpre? Por que que a pessoa não recebe o Espírito Santo? Qual a razão? Provavelmente uma má intenção. Provavelmente tem alguma coisa que está faltando. Abraão teve que deixar tudo para trás para poder ir para a terra que Deus iria mostrar. E Deus cumpriu a sua palavra. Nós sabemos, está escrito. Nós temos na Bíblia isso escrito. Mas Abraão não teve o privilégio que nós temos de ter a palavra de Deus escrita. Ele ouviu a palavra de Deus. Assim como Sara também. Eles ouviram a palavra de Deus ao vivo. Nós ouvimos a palavra de Deus que está escrito. E quando Jesus venceu o diabo, a tentação, ele usou, está escrito. Jesus também usou o está escrito. E nós temos o direito de usar o está escrito e cobrar de Deus as suas promessas. Agora, se há uma malícia, uma má intenção no coração, se há uma intenção tipo dessa de Sara, que levou aquela serva, ficou de olho nela, já pensando em gerar filhos através dela, então mostrou para si mesmo que ela não cria tanto quanto o seu marido em Deus. Essa é a realidade. E talvez seja esse o problema de muitas pessoas. Amiga e amigo, avalie a sua fé, avalie o seu coração, avalie as profundezas de si, porque Deus vê tudo. Não há nada em oculto aos olhos de Deus. Ele vê tudo. Ele é o Criador. Quando a pessoa pensa que pode carregar alguma coisa, alguma malícia, alguma má intenção consigo, sem que ninguém saiba, Deus está vendo isso. E, de repente, essa pessoa, ofende Deus. É isso mesmo, ofende Deus, porque não vê que Deus vê. Não vê a grandeza de Deus e pensa que Deus é como homem. Então, amiga e amigo, avalie-se a si mesmo. Porque quando a gente crê com sinceridade naquilo que está escrito, a gente fica forte. A gente tem coragem de chegar, assumir aquela promessa e cobrar de Deus.
Porque ele também quer. Ninguém mais quer dar o Espírito Santo que o próprio Deus. Agora, nem todos têm a fé. É como Paulo diz, nem todos têm a fé. A fé não é de todos. A fé é para aqueles que foram escolhidos. Eu não sei quem foi escolhido. Eu sei de mim. Mas seria bom você, amiga e amigo, avaliar a si mesmo, olhar-se no espelho e ver as profundezas. Porque se você carrega uma má intenção dentro de si, você pode ter certeza que aquilo vai acontecer. É o que aconteceu com Abraão, aconteceu com Sara. E Abraão era homem de Deus. Era um homem, foi chamado amigo de Deus. Você quer mais do que isso? Amanhã vamos estar de volta aqui trazendo mais revelações para que você possa entender a vontade de Deus para a sua vida. Deus abençoe e até lá, em nome de Jesus. Amém.

0: Meu nome é Caroline Lima dos Santos, eu tenho 31 anos e sou fotógrafa. Bom, a minha história começa quando eu tinha 6 anos de idade. Eu morava em Alagoas, Maceió, e meu pai ele caiu muito doente. Ele ficou muito mal, ele tinha diabetes e ele não cuidava. E perdeu totalmente o movimento do corpo inteiro. Eu, com apenas 6 anos de idade, eu tinha que dar mamadeira para o meu pai. E dentro desse período, não durou um mês, ele veio a falecer. Então eu fiquei com aquele sentimento, aquele sentimento de perda. Então isso me fez sofrer muito na infância, porque eu não era uma criança como as outras, aquela criança feliz, que se divertia. Eu ria, mas lá no fundo tinha aquela dorzinha ainda de ter perdido meu pai. Ele era uma pessoa maravilhosa. Aí o tempo foi passando. Quando eu cheguei na adolescência, com 17 anos, eu comecei a namorar. E aí a falta da figura paterna fez total diferença nesse período. Porque eu comecei a namorar sem experiência nenhuma, era uma adolescente ainda, sem maturidade. E esse relacionamento me trouxe muitas dores. Porque eu depositei toda a minha confiança nessa pessoa. Então eu olhava ele como o homem da minha vida. Então ele virou a figura do homem que eu não tive. E esse foi um grande problema. Porque eu tive um relacionamento muito abusivo. Muito abusivo. Onde eu sofria pressão psicológica. Então, eu sofria o abuso psicológico, principalmente. Não tinha agressões. Agressões físicas não tinha, mas tinha agressão verbal. E aí houve uma agressão física de ambas as partes. Mesmo assim, eu continuei com ele por mais 2 anos. E aí aquele gostar que eu tinha dele, aquele homem que eu via, ele foi desaparecendo. E aí o sentimento que eu tinha por ele já não existia mais. Então eu terminei essa relação depois de 7 anos de todo esse sofrimento. Aí eu comecei a ir pro mundo das baladas. E eu não conseguia mais gostar de ninguém com a intensidade que eu gostava no meu primeiro relacionamento. Isso se eu realmente gostava, porque eu vejo que era uma dependência emocional. A minha mente ela começou a mudar. Então aquela humilhação que eu tive no passado começou a me fazer ser uma mulher que queria pisar nos homens. Então eu comecei a virar aquela mulher empoderada. Falei, eu não preciso de homem, eu tenho o meu emprego, eu tenho o meu salário, eu tenho o meu carro, não preciso de mais ninguém. Então eu pago as minhas contas. Pra quê? Homem pra quê? Eles merecem ser pisados. Eles merecem ser traídos. Foi isso que eu comecei a pensar. Que os homens deveriam ser humilhados, chutados. Então a figura do homem, ela começou a ficar escura pra mim. E praticamente fazer uma rebelião com as mulheres. Que eu falava pra elas, você tem que pisar, você tem que pisar. Eu falava pras minhas amigas, ah, Carol, o fulano fez isso, isso e isso. Aí eu falava, ah, mas você é muito boba, né? Porque se fosse comigo, eu chutava, eu fazia isso e aquilo. E aquilo foi crescendo dentro de mim, aquela raiva foi crescendo, crescendo. E aí uma amiga que trabalhava comigo, ela falou assim, Carol, eu tô fazendo a terapia do amor, porque eu tenho um problema no meu casamento. E ela começou a me explicar sobre a terapia. E eu falei, legal. Muito bom. Só que eu tinha um preconceito com a Universal. Eu achava que o Bispo Macedo, ele era o próprio anticristo. Eu vi ele de uma forma muito ruim. E eu achava que a igreja queria tirar o dinheiro de todo mundo. Eu falava, eu vou pra Universal? Imagina, vão querer arrancar meu dinheiro lá. Não, não quero. E ela começou a falar muito da terapia, muito. Até que quando ela começava a falar da igreja, eu ficava assim, ai, Jesus, lá vem ela falar da igreja de novo, essa igreja. E aí, de tanto ela falar da terapia do amor, eu comecei a me interessar. Eu falei, bom, vou testar, vou dar essa oportunidade. E quando eu cheguei, foi tudo diferente daquilo que eu imaginava. Foi muito diferente. Porque eu assistia muito à Escola do Amor na TV. Mas eu não sabia que tinha uma reunião especial para a terapia do amor. E gostei da terapia. E voltei. Durante o processo, outras coisas foram me chamando a atenção. Então, numa outra reunião, eu cheguei. E aí o bispo falou assim, vem aqui na frente. Você que acha que é um problema dentro de um relacionamento. Aí eu fiquei assim, não, só um problema. Continuei lá. Aí ele, você que é orgulhosa. Você que é uma pessoa fria, você que é uma pessoa possessiva, controladora, você que é uma pessoa obcecada. E aí eu fiquei, eu sou tudo isso. E aí aquilo me chamou a atenção e Deus falou comigo. E aí eu fui lá na frente. Então eu decidi naquele momento engolir o orgulho e reconhecer que eu também tinha as minhas falhas. E aí eu comecei a frequentar mais vezes. E aquele preconceito foi se quebrando cada vez mais, que eu comecei a acrescentar as reuniões, eu comecei a acrescentar a reunião de sexta-feira de libertação. Eu tomei a decisão de não ser mais aquela Carol, de viver em balada, de viver na farra, de falar mal dos homens, de falar palavrão. E aí eu me batizei e decidi largar essa vida para trás. Eu decidi não ser mais aquela mulher. Eu comecei a querer buscar o Espírito Santo. Porque nas reuniões eu escutava muitos pastores falando, né? Busque o Espírito Santo para que você venha a ser salvo. Busque o Espírito Santo para você ter paz. E ali Deus falou muito forte comigo. Ele falou assim: agora sim. Agora sim. A casa está limpa. Agora eu posso entrar e fazer morada. Agora sim. Desculpa. Agora você é minha filha. E eu sou o seu pai. Eu tive uma alegria, uma paz naquele momento que eu nunca tive na minha vida. E foi uma paz que transbordava. Uma alegria que nunca existiu dentro de mim. E ouvir a voz de Deus foi algo surreal. Então, eu deixei de ser criatura e virei filha do Deus Altíssimo. Então, eu passei a minha vida sem pai, mas eu virei filha do Pai, do Deus Todo-Poderoso. E eu saí com vontade de falar para as pessoas, aquela mudança. Eu saí saltitante, saí pulando de alegria, querendo falar para todo mundo. Eu recebi o Espírito Santo. Foi muito forte. Sair com a certeza da salvação é algo inexplicável. Ali eu saí e falei: se eu morrer hoje, eu vou com o Pai. Os frutos do Espírito Santo, ele exalava: a alegria, o amor, a mansidão, o domínio próprio, a fé. Eu comecei a ter uma fé inabalável. E quando eu recebi o Espírito Santo, eu tive uma força que eu nunca tive uma força para tomar decisões. Hoje eu tenho Deus dentro de mim, eu tenho a certeza da salvação. Hoje eu sou uma mulher realizada, eu sou uma mulher transformada, completa. Eu sou feliz.
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2: Meu nome é Melissa Cristina, eu tenho 21 anos e a minha infância foi tranquila, né? Eu sempre fui muito dedicada nos estudos, já tinha toda uma expectativa ali em cima de mim, né? Ia ser a primeira pessoa da família a fazer uma faculdade, muito inteligente, pauta de reunião na escola, mas eu comecei a me sentir excluída, assim, na escola, né? E vi que tinha outras meninas que tinham aquilo que eu estava buscando, né? Então eu comecei a fazer aquilo que elas faziam. Comecei a cabular aula, nessas idas eu comecei a usar drogas, comecei na maconha, no cigarro, a bebida. Tinha por volta de 11, 12 anos quando isso começou, né? Eu falava pra minha mãe, eu lembro muito claro assim que eu falava pra minha mãe, eu vou fazer da sua vida um inferno, e eu realmente fazia. Eu conheci um rapaz pela internet e falei pra minha mãe, eu quero viajar, porque eu vou conhecer esse rapaz. Eu tinha por volta de 13 anos de idade e eu viajei pra outro estado, sozinha. Não sabia nem se o rapaz existia mesmo, não sabia de nada. E eu vim pra São Paulo junto com ele. Foi quando eu dei uma notícia pra minha mãe, né? Que eu estava grávida da minha primeira filha. No momento que eu mais precisei, ele voltou pra Fortaleza e me deixou sozinha. E eu só tinha 13 anos, eu era muito nova e ia ter a responsabilidade de cuidar de outra criança. Deixei a minha filha com os meus pais, abandonei ela com os meus pais e fui viver a minha vida, né? Aí eu me envolvi com gangues, gangue de pichação, gangue punk. Passava várias noites fora de casa, voltava assim como se minha mãe tivesse alguma obrigação de aceitar aquela vida que eu tinha. Sempre muito agressiva com os meus pais, com a minha família. Continuei nas drogas, só que cada vez foi piorando mais. Eu usava mais drogas, comecei a conhecer novas drogas como o êxtase, o LSD, a cocaína, o haxixe, o skunk. Ali no momento quando você tá com as pessoas, tá usando droga, ali tá tudo bem. Você tá naquela adrenalina, tudo mais, mas quando você tá sozinho, aí cai sua ficha. Aí vem a realidade de quem você é de fato. E isso acontecia comigo. Aos 15 anos eu comecei a frequentar uma casa de encostos, buscando uma diferença para minha vida, né? Tava cansada daquela vida que eu tinha, fui buscar essa diferença lá. Só que a minha vida mudou mesmo, só que mudou para pior. Porque eu comecei a ver vultos, comecei a ouvir vozes, eu não tinha paz, eu sempre estava aflita, não conseguia ficar sozinha de jeito nenhum. Eu vivia perturbada. Então, para conseguir fazer as minhas obrigações na casa e sustentar os meus vícios, que não eram poucos, eu entrei para a prostituição. Ali foi o começo do meu fundo de poço, porque quando eu me olhava no espelho, eu tinha nojo de mim mesma. Não conseguia me ver com bons olhos. Para mim, eu era a pior pessoa do mundo, assim. E de tantas pessoas falar para mim que não tinha jeito, eu comecei a ver que para mim não tinha jeito. Então, eu não me importava. Eu bebia mais, cada vez usava mais drogas. Não me importava com o meu corpo, com a minha segurança, não me importava com nada disso. A gente entra na vida da prostituição buscando uma melhora para nossa vida, ter dinheiro, conseguir, no meu caso, fazer as minhas obrigações. Mas da forma que o dinheiro vinha fácil, ele ia cada vez mais fácil. Eu não via a cor do dinheiro. E cada vez eu estava pior. Eu acabei conhecendo um rapaz, e esse rapaz era envolvido com crime. E foi quando eu comecei a me envolver no crime também. Ele fazia assaltos, eu ia com ele. Ele roubava casa, carro. Então eu sempre estava junto com ele. Foi quando minha casa começou a viver cheia de droga, arma, cheia de pessoas que era do meio, né? E cada vez pior, porque eu tinha aquele status de mulher de bandido, né? Que era isso que eu estava buscando. Só que na minha realidade era diferente, porque eu apanhava literalmente toda semana, ele me traía direto, então aquilo acabou me desgastando emocionalmente também. E com 17 anos eu engravidei da minha segunda filha, só que aí foi diferente, porque eu tive que ter a responsabilidade. E quando eu senti isso foi um baque para mim. Porque eu não me via nem responsável por mim mesma. A única coisa que eu queria era curtir minha vida, viver o hoje. Muitas das vezes eu não queria que chegasse uma manhã, né? Porque eu tinha diversos pensamentos de suicídio, tinha crise de ansiedade, síndrome do pânico, e isso acabava comigo. Tanto fisicamente como emocionalmente eu já estava desgastada. E a minha filha, com 45 dias, ela ficou internada. Ela foi internada e precisou usar uma traqueostomia. Para quem não cuidou nem da primeira filha, a segunda foi muito diferente. Eu não conseguia ver ela daquele jeito. E eu comecei a culpar a Deus. Comecei a culpar a Deus por vê-la daquela maneira. Só que a culpa não era de Deus. Porque sempre quando eu tava precisando, embora não tivesse ninguém ali, Deus, ele tava comigo em todos os momentos. Porque teve momentos que eu já passei assim perto de morrer. E eu falava pra ele, me ajuda. Ele me ouvia, embora eu não visse ele. E direto, assim, o pessoal da igreja, ela fala comigo. E eu sempre rejeitava, assim, né? Até que chegou um momento que a gente saiu do hospital com ela e eu fui pra casa. Foi quando eu recebi um convite pra ir numa reunião da igreja. E eu fui. Mas eu fiquei um mês do mesmo jeito. Saía da igreja, fumava, continuava indo pra balada, essas coisas. Mas teve um dia que foi diferente, porque eu já não aguentava mais. Falei, chega. Chega, eu tô cansada. Preciso buscar uma mudança. Eu já tinha buscado uma mudança em tudo. Já tinha frequentado na casa dos encostos, busquei em pessoas, em coisas, nas drogas, em tudo. Mas cada vez mais eu tava sofrendo. E eu tava cansada daquele sofrimento. E quando eu cheguei na igreja, uma das coisas que me chamou a atenção foi que o pastor tinha um brilho diferente no olhar. Eu olhava pro pastor, achava estranho. Eu falava, gente, que é isso? Aí eu falei, não, eu quero ter o que ele tem. Foi quando eu recebi um convite pra ir na vigília. E ali eu me humilhei. Falei pra Deus até o estado físico que eu tava. Tava muito cansada. Tava acostumada a ficar de madrugada no baile funk, né? Bebendo, usando droga. E ali não. Foi diferente. E eu falei pra Deus o estado que eu tava. Daquela vigília eu já saí diferente. Já saí... O meu interior mudou. A partir daquele momento que tava dentro de mim começou a mudar. E eu falei pra Deus. A mesma disposição que eu tinha lá no mundo pra ir roubar, pra ir me prostituir, eu vou obedecer. Então eu comecei a abandonar tudo. Aquela vida que eu tinha, as amizades que me levavam pra aqueles caminhos errados, né? Tudo começou pelas amizades, né? Eu comecei a ver nas meninas algo diferente. Aí eu vi que na igreja tinham pessoas diferentes. Eu achava estranho, né? Os jovens da igreja ser diferentes. Antes eu achava que não, o jovem da igreja era chato. Mas eu comecei a ver que eles eram realmente diferentes. Eu queria ter aquilo que eles tinham. Foi quando eu decidi me batizar. Foi muito forte. Porque eu tive a certeza que dali eu levantei uma nova Melissa. A Melissa cheia de traumas, cheia de complexos. Morreu ali. Nas reuniões, a gente escuta falar sobre o Espírito Santo. E pra mim, era fato. Se mudasse dentro de mim, ia mudar tudo por fora. Tanto como diz, né, na palavra de Deus, que buscar primeiro o reino de Deus e a sua justiça e as demais coisas serão acrescentadas. Então, eu me lancei. Chegou numa sexta-feira, o pastor ele perguntou o que eu mais queria. E eu falei pra ele, pastor, eu quero receber o Espírito Santo. Tinha outros problemas, mas eu queria resolver o problema da minha alma primeiro. E quando ele me ungiu com aquele azeite, eu tive a certeza. Tive a certeza de que eu não estava mais sozinha. E Deus, ele é Pai, ele nunca esquece da gente. Assim como ele cuidou de mim lá, quando eu estava no mundo, quando eu estava toda errada, cheia de problemas, ele cuidou de mim. Ali eu tive a certeza de que ele ia cuidar mais ainda. Então foi maravilhoso. Ali eu conhecia Deus de verdade. Gente, eu buscava uma paz em coisas erradas, né? E a partir daquele momento, a paz ela estava dentro de mim. A alegria estava dentro de mim. E não porque eu estava trabalhando ou porque eu estava ali com a minha família. Mas foi porque o Espírito Santo ele entrou na minha vida. Ele não estava só do meu lado, não, ele estava dentro de mim, ele está dentro de mim. Então isso mudou tudo. Eu comecei a trabalhar, minha filha foi curada, então eu passei a ter um relacionamento com a minha mãe, com a minha família. Então eu posso falar com toda certeza, Deus ele transformou a minha vida, ele não só mudou. Aonde Deus entra, há uma transformação, né? Então foi isso.
1: O altar. O ponto de encontro do ser humano com Deus. Abel, Noé, Abraão e tantos outros sabiam que ali certamente o encontrariam. Nele obtiveram respostas, recomeçaram suas vidas, venceram conflitos e medos, fizeram aliança com o Altíssimo. Conheciam muito bem a essência deste lugar, que representa o próprio Deus. Mas por que o altar, se Deus está em todos os lugares? Quando estamos diante dele, estamos dedicando nosso tempo, mente e atenção exclusivamente à sua voz, onde não há interferência de terceiros, muito menos preconceito. Ele nos aceita como estamos, desde que sacrifiquemos ali toda a nossa vida. Depositamos nossa tristeza. O altar nos devolve a alegria. Nossos temores. O altar nos devolve confiança. Quando deixamos ali a velha vida, o altar nos devolve uma nova. Em nenhum lugar do mundo você encontrará a paz que só existe no altar. Ele está sempre aberto para receber os sinceros que buscam se aproximar de Deus.
3: Minha amiga e meu amigo, vamos orar? Vamos falar com quem resolve? Vamos falar com o Todo-Poderoso? Ele vai nos ouvir. Ele é tão grande. Mesmo assim, nos dá tanta atenção. Só Deus mesmo, né? Vamos falar com ele.
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3: Em o nome do Senhor Jesus, nós te invocamos agora. E eu sei que o Senhor responde. Porque o Senhor disse que tudo que pedíssemos em oração, crendo, nós receberíamos. Há quem está pedindo uma cura agora, crendo. Crendo que nos próximos exames não vai dar mais nada. Crendo que no fim dada essa oração ela vai estar sem dor. Ela vai voltar a ter os movimentos do corpo normais. Ela está crendo que os médicos vão se surpreender com o caso dela. Que ela vai receber alta desse hospital. Honra essa fé. Há quem está pedindo pela família, crendo na restauração do casamento, na mudança do filho, da filha, do ente querido. Hoje pode ser viciado, hoje pode estar com a cabeça virada. Mas, a partir desse momento, meu Pai, as coisas começam a mudar nessa casa. Ela crê que a família dela vai voltar a ser unida, que ela vai se entender com quem ela ama. Abençoe. Eu intercedo por essa pessoa que crê que uma porta vai se abrir, que ela vai sair das dívidas, que ela vai sair da falência. Ajude ela, meu Pai. Ajude. O Senhor disse que quem crê vê tua glória. Ela tem visto a miséria, as perdas. Age, meu Pai. Age na vida dessa pessoa que estava afastada da tua presença. E agora te pede perdão. Perdoa ela. Salva ela. Transforma ela. Dá do teu espírito. Para que nunca mais ela te deixe. Ele te perdoa, minha amiga. Ele te perdoa, meu amigo. Fique livre. E tenha paz. Espírito Santo. Há quem está te desejando tanto. O Senhor sabe quem tem sede de ti. Há quem tem sede das suas bênçãos. Mas há quem tem sede do Senhor, que é a tua presença. Por isso que ela busca, valoriza. Vem sobre ela agora. Honra ela com o teu espírito, com a tua plenitude. Receba o Espírito de Deus. Eu entrego todos a ti. Quando bebermos da água, que sejamos abençoados. Tudo está em tuas mãos. Quem crê, diga amém e graças a Deus. Pode beber água com fé.

0: Que paz, hein? Deus ouviu a nossa oração. Nesta próxima quarta-feira, procure estar em uma igreja universal. Bispo Renato vai estar aqui às 20 horas no Templo de Salomão. Nós vamos estar na igreja de Alphaville, às 19h30, na Alameda Araguaia 501, em Barueri. Tá bom? Vamos fazer uma reunião especial aí em Alphaville. Você é o nosso convidado especial. Muita luz a todos e até a próxima.
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5: E em meio a essa crise com a Venezuela, os Estados Unidos divulgaram vídeos de operações navais no Caribe. Em um dos vídeos, olha lá, é possível ver um grupo de fuzileiros em um barco no mar. As imagens também mostram treinamento com as armas posicionadas, olha aí, nessas embarcações. Segundo o Comando Sul dos Estados Unidos, foram utilizadas munições reais. O local exato onde essas imagens foram feitas não foi informado. Em outro vídeo, são mostrados navios de guerra dos Estados Unidos e fuzileiros. Também é possível ver um caça decolando, helicópteros e disparos em outros treinamentos. Em uma publicação no X, o Comando Sul afirmou que as imagens mostram tropas letais.

0: Segundo o Exército, as operações fazem parte do combate ao tráfico de drogas na região do Caribe.
1: E uma pesquisa da Datafolha divulgada neste sábado mostra que a maioria dos moradores do Rio de Janeiro e da região metropolitana avalia como, entre aspas, um sucesso a mega operação contra o Comando Vermelho realizada nos complexos da Penha e do Alemão, expressão que tem sido repetida pelo governador Cláudio Castro e por demais autoridades da Polícia Fluminense. De acordo com esse levantamento, 57% dos entrevistados consideram a ação bem-sucedida. Destes, 38% concordam totalmente com a declaração do governador Cláudio Castro, que classificou, como eu disse, a operação como um sucesso. 18% concordam em parte, 27% discordam completamente. Entre os entrevistados, 48% afirmam que a operação foi muito bem executada, 21% a consideram regular, identificando falhas, e 24% dizem que foi mal executada. Outros 7% não sabem avaliar. A pesquisa Datafolha ouviu 626 eleitores por telefone entre quinta e sexta-feira e tem margem de erro de 4 pontos percentuais.
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0: E olha, a gente vai trazer agora a Jussara Soares com uma apuração que eu peço a atenção de vocês, porque, Jussara, essa sua apuração, ela mostra o quão delicado e quão no centro da política está essa questão de segurança pública. Então, é uma apuração muito interessante para a gente observar, né, a delicadeza e a sensibilidade, essa palavra, a sensibilidade desse tema, o quanto é importante. Boa noite para você, Ju.
3: Boa noite, Débora. Boa noite a todos. Débora, exatamente. A segurança pública, ela é a principal preocupação da população quando ela é ouvida sobre quais são as suas prioridades. E também, por conta disso, se tornou o tema principal já de olho nas eleições em 2026. A questão do combate à criminalidade, ao crime organizado, é algo que o governo é cobrado com muita insistência e é um dos pontos que a oposição, a direita, acaba usando para atacar tanto o governo quanto a esquerda, de modo geral. Débora, depois dessa mega operação no Rio de Janeiro, o presidente Lula ele foi orientado a evitar falas de improviso na questão da segurança pública. Por quê, Débora? Porque é um tema muito sensível. E recentemente a gente trouxe a informação, repercutiu muito uma fala do presidente Lula quando ele estava em viagem na Indonésia, que ele disse que traficantes também são vítimas de usuário. Depois, e claro, rapidamente o presidente disse que ele se expressou mal, que não era bem aquilo, se retratou, mas o estrago, digamos assim, estava feito. A oposição, inclusive depois dele ter se retratado, tem usado esse trecho da fala do presidente Lula para atacá-lo. Então, a orientação agora, no meio de toda essa questão, depois dessa mega operação no Rio de Janeiro, que deixou 121 pessoas mortas, a orientação para o presidente Lula é que ele evite falar de improviso neste tema, porque é um tema que sempre foi muito difícil para a esquerda lidar. Principalmente porque há uma dificuldade de fazer a defesa dos direitos humanos e se posicionar no combate ao crime organizado, a alguns métodos das forças policiais. Então, diante disso, o que essa orientação foi feita para o presidente Lula, tanto que desde a operação na última terça-feira, o presidente Lula se manifestou na quarta-feira por meio das suas redes sociais e ontem, novamente, depois de assinar a publicação, assinar o PL antifacção que foi enviado ao Congresso, o presidente também usou as redes sociais para se manifestar, sempre no tom tentando deixar as questões políticas de lado, dizendo que é uma pauta de todos. Então, esse é um caminho que o presidente Lula, orientado pelos seus estrategistas, para os seus aliados, deve tomar nessa questão. Até porque, Débora, é uma grande preocupação sobre a percepção da população sobre essa operação realizada pelo governo Cláudio Castro no Rio de Janeiro. Tanto que o Palácio do Planalto, por meio da Secretaria Especial de Comunicação e o PT encomendaram pesquisas de opinião para verificar como a população está percebendo, como ela avalia essa operação nos complexos do Alemão e da Penha na última semana. Além disso, vai tentar também, o objetivo é que esse levantamento ajude a reposicionar o governo em relação

0: relação à segurança pública. A pauta, né, da segurança pública se tornou, o presidente tem reforçado ser uma prioridade desde o seu do início do mandato, ainda quando o ministro Flávio Dino, hoje no STF, ele era o ministro da Justiça. Esse era um tema muito cobrado. Quando o ministro Ricardo Lewandowski assumiu a pasta, ele ficou de Justiça e Segurança Pública, ele teve a missão ali de preparar a PEC da segurança pública, que foi enviada no primeiro semestre ao Congresso, está andando em passos lentos. Agora é a promessa que seja votado na Câmara até o final deste ano, e o presidente ontem enviou o PL antifacção. Então, nessa manifestação ontem também nas redes sociais, Débora, o presidente disse exatamente isso, que esse PL antifacção, que endurece o combate ao crime organizado, a esses grupos, ele junto com a PEC da segurança são ali um caminho para solucionar essa questão tão grave na sociedade, que é a criminalidade, a população cada vez mais sentindo os efeitos disso. E a criminalidade, segundo eu ouvi, estive essa semana no Rio de Janeiro, as pessoas falando que tem sentido, que a criminalidade aumentou, que está chegando cada vez mais perto delas, mesmo as pessoas que não estão vivendo na comunidade. Então, esse é um tema principal e que o governo vai se orientar, como eu estava te dizendo, também o seu posicionamento político, como se organizar diante disso. E aí, Débora, como a gente está falando de política, não tem como deixar de citar a reunião que foi feita por governadores de direita no Rio de Janeiro, no Palácio da Guanabara. Acompanhei aquela entrevista coletiva depois da reunião, em que os governadores de seis estados deram um apoio total a Cláudio Castro, o governador do Rio de Janeiro, e principalmente disseram que a ação no Rio de Janeiro foi um exemplo, adotada como modelo. E aí, importante a gente destacar também que o governo Lula, embora tenha tido críticas, e críticas inclusive de integrantes da esquerda e de integrantes do governo, como a ministra dos Direitos Humanos, o governo se colocou à disposição para ajudar, para ser parceiro nisso. Então, são os desdobramentos, como você disse, é a vida de muita gente envolvida, que ficou em risco nas comunidades, mas é um ponto crucial para as eleições em 2026 e os cálculos políticos estão sendo feitos.
1: Uma pergunta, por exemplo, você falou de ovos congelados de rotina, não é isso? Então, isso, o SUS, evidentemente, não tem condição
2: Arcar.
1: de arcar. Mas as pacientes, por exemplo, oncológicas, então, paciente com câncer de mama, que vai para uma quimioterapia, com câncer de útero, que vai ter que retirar o útero, talvez não?
2: Sim, os tratamentos oncológicos são cobertos pelos serviços aqui do estado de São Paulo, e essa, não diria uma exceção, essa é uma realidade por elas terem, vamos dizer assim, um motivo para congelar o óvulo, né? Um motivo médico para congelar o óvulo. Não que as mais jovens não os tenham, mas esse congelamento eletivo, enfim, ele tem uma demanda um pouquinho diferente. Então, nesses casos, os serviços estão disponíveis para qualquer caso oncológico. Lembrar que, por exemplo, nas leucemias, onde a quimioterapia é a única forma de tratamento, o congelamento de óvulos é algo, vamos dizer assim, de uma grande valia. Porque antes do congelamento, a gente tem óvulos de uma ótima qualidade, em geral em meninas antes da terceira década de
1: Até
2: vida.
1: que é rotina, né? Você
2: Sim.
1: está também leucemias, linfomas, você, na verdade, já sugere ao paciente o
2: Isso.
1: congelamento.
3: Israel diz ter atingido e eliminado sete oficiais.
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5: Yo, Valete, People está a preparar um KO definitivo à América. Vai haver uma concentração clandestina no México, em Guadalajara. E queremos saber se vais ou não.

informação. As bases militares americanas em todo o mundo já estão controladas pelas FARC, Al-Qaeda e milhões de civis revoltosos. O ataque aéreo ao Pentágono está previsto para as 3 horas e 36 minutos. Os ataques bombistas serão às 3 horas e 42 minutos. A invasão à Casa Branca.

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Oi, esse é o clipe de Amigos Até Certa Instância, feito por nós em casa.

0: Uma noite assim é que eu avalio os amigos que eu tenho, né? E chego à conclusão que realmente a gente que tem que estar perto das pessoas que a gente ama, das pessoas que a gente realmente gosta de estar junto. Fafá de Belém. A gente já teve uma experiência de cantar juntos, né, um tempo atrás, mas não tinha ainda tido a experiência de gravar junto com você, né?
1: Yeah.
0: É, eu acho que eu... Acho que eu vou entrar nesse jogo agora, né?
1: Se você quer.
0: Eu também quero.

0: Gente! É a minha, é a sua, é a nossa maravilhosa Marron Alcione! Alô, Uberlândia!
1: Agora é sério, Borel!

0: Obrigado a vocês por esse carinho. E o mundo inteiro vai tomar conhecimento desse trabalho maravilhoso de Alexandre. Valeu, obrigado, banda. Obrigado a vocês.
1: Vamos aplaudir a nossa Marrom.
2: Obrigado, Marrom.

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Olá, meus amigos, que Deus abençoe a todos, que o Espírito Santo venha nos dirigir os nossos pensamentos, corações, para que possamos entender a vontade dele para as nossas vidas. Nós temos falado sobre Abraão, a história de Abraão, a saga de Abraão. E ainda meditando sobre Abraão, quando Deus o chamou, nós lemos no capítulo 12 de Gênesis. Você pode acompanhar comigo, seria muito bom você pegar sua Bíblia aí e acompanhar comigo. Gênesis, primeiro livro da Bíblia, Gênesis capítulo 12. Diz o texto que, no versículo 8, depois que Abraão saiu da sua terra, ele moveu-se dali, de onde estava, para a montanha do lado oriental de Betel e armou a sua tenda, tendo Betel ao ocidente e Ai ao oriente, e edificou ali um altar ao Senhor, e invocou o nome do Senhor. Você, Abraão, pela primeira vez, edifica um altar ao Senhor e invoca o nome do Senhor. Isso foi extremamente importante para Abraão, extremamente importante para nós também, que mostrou que Abraão era obediente e tinha uma fé

sólida e mostrou isso na sua conduta. Só que aí nós vamos descobrir coisas interessantes que fazem nos pensar na nossa própria vida. Porque depois que saiu dali, ele caminhando para o lado sul, havia naquela terra fome, versículo 10, e havia fome naquela terra. E Abraão desceu ao Egito, para peregrinar ali, porquanto a fome era grande na terra. Até aí, a gente entende que, devido às circunstâncias, Abraão e o povo que estava com ele tinham que comer. Então, porque havia fome por onde ele estava passando, ele tomou a decisão de descer até o Egito. Não foi essa orientação divina. Não foi. Deus não falou para ele descer até o Egito. Mas Abraão, movido pela fome, ele desceu no Egito. Também o seu neto, Esaú, movido pela fome, vendeu o seu direito de primogenitura para o irmão Jacó, movido pela fome. Então, a fome, às vezes, faz a gente tomar decisões erradas, com certeza. E aí, quando ele desceu no Egito, e aconteceu que, chegando ele para entrar no Egito, ele disse para Sarai, sua mulher: bem sei que és mulher formosa à vista. E será que, quando os egípcios te virem, dirão: esta é sua mulher, e me matarão a mim e a ti, te guardarão em vida. Quer dizer, para ficar contigo, eles vão me matar, porque eu sou o seu marido. Então, dize, peço-te, que és minha irmã, para que me vá bem por tua causa e que viva a minha alma por amor de ti. Quer dizer, naquele momento, movido pela fome, desceu no Egito. E na hora de entrar no Egito, Abraão temeu pela sua vida, pela sua própria vida. Porque se ele soubesse que Sarai era a mulher dele, então eles matariam Abraão para ficar com a mulher dele para Faraó. Então ele combinou. Ele, com a intenção de salvar sua pele, com a intenção de salvar sua vida, ele planejou uma mentira, uma meia mentira, digamos assim. Porque, de fato, ele era irmã dela, os dois eram irmãos por parte de mãe, mas não de pai. Então, ele disse: peço-te que diga que eu sou seu irmão. E aconteceu que, entrando Abraão no Egito, viram os egípcios a mulher, que era muito formosa. Veja que Abraão, amiga e amigo, o que eu aprendo aqui é o seguinte, eu pessoalmente aprendo e eu passo para vocês, é que Abraão teve uma intenção. Ele planejou
uma meia mentira, meia verdade é meia mentira, ele planejou. O que ele planejou, o que ele temia, aconteceu exatamente conforme ele havia dito para a sua mulher. Então, a gente tem que avaliar a própria fé, a própria consciência, o coração, para não deixar se contaminar por um medo de algo terrível. Porque é o que está escrito. O que eu temia, isso me sobreveio. Foi o que aconteceu com Jó. Nós aprendemos isso com Jó. Uma intenção de salvar sua pele o fez contar uma meia mentira. Então, viram os príncipes de Faraó e levaram a mulher até Faraó. Aí, olha só, isso é interessante. No versículo 16, diz assim: e fez bem a Abraão por amor dela. O Faraó fez bem a Abraão, abençoou Abraão por amor da sua mulher. E ele teve ovelhas, vacas, jumentos, servos e servas, jumentas e camelos. Aí o que aconteceu? O Senhor veio em defesa de Abraão. O Senhor foi lá para defender Abraão. Feriu, porém, o Senhor a Faraó e a sua casa com grandes pragas por causa de Sarai, mulher de Abraão. Então, Faraó chamou Abraão e disse: que é isto que me fizeste? Por que não me disseste que ela era tua mulher? Por quê? Porque me disseste que é minha irmã, eu a tomei por minha mulher. E agora eis aqui tua mulher de volta. Toma e vai embora. Sai da minha frente. E deu o Faraó ordens aos seus homens a respeito dele. E eles acompanharam ele, a mulher e tudo que tinham. Quer dizer, Abraão saiu ali protegido pela própria guarda de Faraó. Mas o que que nós aprendemos, que você pode aprender também com essa história, com esse fato, é que Abraão era um homem de Deus, mas mesmo sendo de Deus, movido pela fome, ele foi levado ao Egito. Quer dizer, às vezes a fome ou uma situação que a gente enfrenta, então a gente toma uma decisão precipitada. E essa escolha precipitada vai trazer consequências, com certeza. E foi o que aconteceu com Abraão. Mas não só com ele, aconteceu também com a Sara. Porque Abraão errou em descer para o Egito, ele não podia ter descido para o Egito. Ele desceu para o Egito e se deu mal. A mulher dele, por sua vez, foi levada para o palácio, não foi possuída, porque Deus não permitiu isso, mas o Faraó os expulsou de lá, deu tudo o que eles tinham lá e mais alguma coisa. E o que aconteceu? Quando Sara saiu com Abraão do Egito, eles levaram, aqui está escrito, olha só, presta atenção no versículo 16, ovelhas, vacas, jumentos, servos e servas, jumentas e camelos. Dentre estes servos, com certeza,
Eu tenho esse entendimento. Não está escrito aqui, mas eu entendo que entre essas servas que Abraão levou para consigo, para onde a terra prometida, estava Agar, uma serva que com certeza era a mais bonita. Ela mais bonita. Então, obviamente, Sara olhou e pensou consigo, imaginou consigo, se esta mulher for verdadeira, for verdadeiramente sincera, uma serva boa, honesta, eu vou avaliar, ela vai ser a serva que vai dar filhos, vai me trazer filhos através do meu marido. Meu marido vai ter filhos com ela e esses filhos serão meus. Com certeza ela pensou assim. Com certeza ela carregou essa má intenção no seu coração. Má, foi péssima. Porque nós sabemos bem da história, você sabe da história, que Abraão, quando Sara deu a sua serva para Abraão, ela quis filhos dessa serva com ele para que ela não ficasse sem filhos. Ora, isso aí naquela época, naquela altura, era permitido. Quando o Senhor não tinha filhos por conta da mulher ser estéril, ele tinha direito. Isso era legal, isso era normal, uma coisa normal, era moda. Então, Abraão fez o trabalho dele. Porém, quando gerou o filho, quando Agar ficou grávida, você vai saber disso continuando na leitura, então ela humilhou a sua senhora, a Sara, humilhou. Quer dizer, até aquele momento em que ela não tinha nada com Abraão, ela era uma serva humilde, era uma serva perfeita, fazia tudo direitinho conforme a sua senhora Sara mandava. Mas quando ela, instigada pela sua patroa para gerar filhos com o seu marido Abraão, então, e ela engravidou, ela começou a humilhar a sua patroa. E isso é o que mais acontece nos dias de hoje nesse mundo. A pessoa não tem nada, é humilde, simples. Ela é decente, mas quando ela possui alguma coisa, ela mostra o seu caráter verdadeiro. Você quer conhecer uma pessoa? Isso é um ditado popular. Dá poder para essa pessoa. Dá poder para ela. Aí você vai conhecer realmente o caráter dela. Ora, nós vimos que Abraão mentiu, contou uma meia mentira, mas a intenção dele foi salvar a sua vida. Ele poderia confiar em Deus e esperar em Deus, porque Deus havia falado, prometido, mas ele parece que esqueceu do que Deus falou e abraçou aquele medo de perder a vida por causa da sua mulher. Mas, mesmo assim, mesmo já planejando dizer, contar uma meia mentira, não era certo, não foi o correto. Mas a gente entende que era o medo de perder a vida, então foi pela vida dele, uma intenção ruim para salvar a própria pele. Mas a intenção de Sara com respeito à sua serva H, não. Ali não foi
assim, uma meia mentira, não. Com certeza ela saiu dali do Egito para avaliar aquela serva, pesar o seu dia, o seu dia a dia, para ver se ela realmente iria ser uma serva leal. E ela enganou. Sara foi enganada pela Agar, porque ela era uma serva perfeita, porque era apenas uma serva. Mas quando ela gerou o filho do patrão, então ela levantou o queixo. Ela foi orgulhosa. Ela humilhou a sua senhora. Mas a intenção, a Sara teve culpa no cartório, foi conivente com ela. A Sara foi conivente com ela, porque Deus havia feito a promessa que Abraão seria pai de numerosos filhos, grandes nações. Reis procederiam dele. Mas ela esqueceu. Aliás, não foi só nessa hora, não. Quando Deus apareceu para Abraão, quando Deus visitou Abraão, está lá escrito que ele falou, daqui a um ano, sua mulher vai dar à luz um filho. E Sara, que estava dentro da tenda, ouviu Deus falar e riu. E ainda duvidou. Quer dizer, Sara não era uma pessoa assim espiritual como nós pensamos, não. A Bíblia mostra aqui que ela era uma mulher que tinha, era meio carne. Infelizmente, é isso que nós temos em todas as igrejas, em todo este mundo. Muitos se parecem fiéis, leais, com um caráter correto, mas diante das circunstâncias, se não tem nada, são humildes, mas se tem alguma coisa, se conserva consigo alguma coisa, aí mostra o que realmente é. E muitas pessoas, tirando para o nosso dia a dia, muitas pessoas dizem, o bispo, eu quero receber o Espírito Santo, eu quero. Muitas pessoas querem o Espírito Santo. Eu fico frustrado das pessoas não receberem o Espírito Santo. Eu fico frustrado, eu fico indignado. Eu fico triste porque o meu trabalho, meu pessoal, agora eu falo pessoalmente, eu só me sinto realizado quando uma pessoa é batizada com o Espírito Santo, porque aí ela é selada, ela é firme, ela fica para sempre na fé com o Senhor Jesus. Mas enquanto não for batizada com o Espírito Santo, não tem garantia nenhuma, absolutamente nenhuma. A gente só permanece na fé se realmente tiver o Espírito Santo. Então, eu sei disso. Então, o que eu mais desejo é que as pessoas recebam o Espírito Santo. Mas, e Deus também quer. Se eu, que sou um homem cheio de erros, falho, uma pessoa de carne e osso, tenho esse desejo para com as pessoas que não têm o Espírito Santo, imagine Deus. Como ele deve querer, almejar. Foi o que nós falamos ontem. Jesus disse, tudo quanto pedires ao Pai em meu nome, isso eu darei. Então, é uma promessa de Deus. Mas por que que não se cumpre? Por que que a pessoa não recebe o Espírito Santo? Qual a razão? Provavelmente, uma má intenção. Provavelmente, tem alguma coisa que está faltando. Abraão teve que deixar tudo para trás para poder
ir para a terra que Deus iria mostrar. E Deus cumpriu a sua palavra. Nós sabemos, está escrito. Nós temos na Bíblia isso escrito. Mas Abraão não teve o privilégio que nós temos de ter a palavra de Deus escrita. Ele ouviu a palavra de Deus. Assim como Sara também. Eles ouviram a palavra de Deus ao vivo. Nós ouvimos a palavra de Deus que está escrito. E quando Jesus venceu o diabo, a tentação, ele usou, está escrito. Jesus também usou o está escrito. E nós temos o direito de usar o está escrito e cobrar de Deus as suas promessas. Agora, se há uma malícia, uma má intenção no coração, se há uma intenção tipo dessa de Sara, que levou aquela serva, ficou de olho nela, já pensando em gerar filhos através dela, então mostrou para si mesmo que ela não cria tanto quanto o seu marido em Deus. Essa é a realidade. E talvez seja esse o problema de muitas pessoas. Amiga e amigo, avalie a sua fé, avalie o seu coração, avalie as profundezas de si, porque Deus vê tudo. Não há nada em oculto aos olhos de Deus. Ele vê tudo. Ele é o Criador. Quando a pessoa pensa que pode carregar alguma coisa, alguma malícia, alguma má intenção consigo, sem que ninguém saiba, Deus está vendo isso. E, de repente, essa pessoa, ofende Deus. É isso mesmo, ofende Deus, porque não vê que Deus vê. Não vê a grandeza de Deus e pensa que Deus é como homem. Então, amiga e amigo, avalie-se a si mesmo. Porque quando a gente crê com sinceridade naquilo que está escrito, a gente fica forte. A gente tem coragem de chegar, assumir aquela promessa e cobrar de Deus. Porque ele também quer. Ninguém mais quer dar o Espírito Santo do que o próprio Deus. Agora, nem todos têm a fé. É como Paulo diz, nem todos têm a fé. A fé não é de todos. A fé é para aqueles que foram escolhidos. Eu não sei quem foi escolhido. Eu sei de mim. Mas seria bom você, amiga e amigo, avaliar a si mesmo, olhar-se no espelho e ver as profundezas. Porque se você carrega uma má intenção dentro de si, você pode ter certeza que aquilo vai acontecer. É o que aconteceu com Abraão, aconteceu com Sara. E Abraão era homem de Deus. Era um homem, foi chamado amigo de Deus. Você quer mais do que isso? Amanhã vamos estar de volta aqui trazendo mais revelações para que você possa entender a vontade de Deus para a sua vida. Deus abençoe e até lá, em nome de Jesus. Amém.

Meu nome é Caroline Lima dos Santos, eu tenho 31 anos e sou fotógrafa. Bom, a minha história começa quando eu tinha 6 anos de idade. Eu morava em Alagoas, Maceió, e meu pai ele caiu muito doente. Ele ficou muito mal, ele tinha diabetes e ele não cuidava. E perdeu totalmente o movimento do corpo inteiro. Eu, com apenas 6 anos de idade, eu tinha que dar mamadeira para o meu pai. E dentro desse período, não durou um mês, ele veio a falecer. Então eu fiquei com aquele sentimento, aquele sentimento de perda. Então isso me fez sofrer muito na infância, porque eu não era uma criança como as outras, aquela criança feliz, que se divertia. Eu ria, mas lá no fundo tinha aquela dorzinha ainda de ter perdido meu pai. Ele era uma pessoa maravilhosa. Aí o tempo foi passando. Quando eu cheguei na adolescência, com 17 anos, eu comecei a namorar. E aí a falta da figura paterna fez total diferença nesse período. Porque eu comecei a namorar sem experiência nenhuma, era uma adolescente ainda, sem maturidade. E esse relacionamento me trouxe muitas dores. Porque eu depositei toda a minha confiança nessa pessoa. Então eu olhava ele como o homem da minha vida. Então ele virou a figura do homem que eu não tive. E esse foi um grande problema. Porque eu tive um relacionamento muito abusivo. Muito abusivo. Onde eu sofria pressão psicológica. Então eu sofria o abuso psicológico, principalmente. Não tinha agressões. Agressões físicas não tinha, mas tinha agressão verbal. E aí houve uma agressão física de ambas as partes. Mesmo assim, eu continuei com ele por mais 2 anos. E aí aquele gostar que eu tinha dele, aquele homem que eu via, ele foi desaparecendo. E aí o sentimento que eu tinha por ele já não existia mais. Então eu terminei essa relação depois de 7 anos de todo esse sofrimento. Aí eu comecei a ir pro mundo das baladas. E eu não conseguia mais gostar de ninguém com a intensidade que eu gostava no meu primeiro relacionamento. Isso se eu realmente gostava, porque eu vejo que era uma dependência emocional. A minha mente ela começou a mudar. Então aquela humilhação que eu tive no passado começou a me fazer ser uma mulher que queria pisar nos homens. Então eu comecei a virar aquela mulher empoderada. Falei, eu não preciso de homem, eu tenho o meu emprego, eu tenho o meu salário, eu tenho o meu carro, não preciso de mais ninguém. Então eu pago as minhas contas. Pra quê? Homem pra quê? Eles merecem ser pisados. Eles merecem ser traídos. Foi isso que eu comecei a pensar. Que os homens deveriam ser humilhados, chutados. Então a figura do homem, ela começou a ficar escura pra mim. E praticamente fazer uma rebelião com as mulheres. Que eu falava pra elas, você tem que pisar. Você tem que pisar. Eu falava pras minhas amigas. Ah, Carol, o fulano fez isso, isso e isso. Aí eu falava, ah, mas você é muito boba, né? Porque se fosse comigo, eu chutava, eu fazia isso e aquilo. E aquilo foi crescendo dentro de mim. Aquela raiva foi crescendo, crescendo. E aí uma amiga que trabalhava comigo, ela falou assim, Carol, eu tô fazendo a terapia do amor, porque eu tenho um problema no meu casamento. E ela começou a me explicar sobre a terapia. E eu falei, legal. Muito bom. Só que eu tinha um preconceito com a Universal. Eu achava que o Bispo Macedo, ele era o próprio anticristo. Eu via ele de uma forma muito ruim. E eu achava que a igreja queria tirar o dinheiro de todo mundo. Eu falava, eu vou pra Universal? Imagina, vão querer arrancar meu dinheiro lá. Não, não quero. E ela começou a falar muito da terapia, muito. Até que quando ela começava a falar da igreja, eu ficava assim, ai, Jesus, lá vem ela falar da igreja de novo, essa igreja. E aí, de tanto ela falar da terapia do amor, eu comecei a me interessar. Eu falei, bom, vou testar, vou dar essa oportunidade. E quando eu cheguei, foi tudo diferente daquilo que eu imaginava. Foi muito diferente. Porque eu assistia muito à Escola do Amor na TV. Mas eu não sabia que tinha uma reunião especial para a terapia do amor. E gostei da terapia. E voltei. Durante o processo, outras coisas foram me chamando a atenção. Então, numa outra reunião, eu cheguei. E aí o bispo falou assim, vem aqui na frente. Você que acha que é um problema dentro de um relacionamento. Aí eu fiquei assim, não, só um problema. Continuei lá. Aí ele, você que é orgulhosa, você que é uma pessoa fria, você que é uma pessoa possessiva, controladora, você que é uma pessoa obcecada. E aí eu fiquei, eu sou tudo isso.
E aí aquilo me chamou a atenção e Deus falou comigo. E aí eu fui lá na frente. Então eu decidi naquele momento engolir o orgulho e reconhecer que eu também tinha as minhas falhas. E aí eu comecei a frequentar mais vezes. E aquele preconceito foi se quebrando cada vez mais, que eu comecei a acrescentar as reuniões, eu comecei a acrescentar a reunião de sexta-feira, de libertação. Eu tomei a decisão de não ser mais aquela Carol, de viver em balada, de viver na farra, de falar mal dos homens, de falar palavrão. E aí eu me batizei e decidi largar essa vida para trás. Eu decidi não ser mais aquela mulher. Eu comecei a querer buscar o Espírito Santo. Porque nas reuniões eu escutava muito os pastores falando, né? Busque o Espírito Santo para que você venha ser salvo. Busque o Espírito Santo para você ter paz. E ali Deus falou muito forte comigo. Ele falou assim, agora sim. Agora sim. A casa está limpa. Agora eu posso entrar e fazer morada. Agora sim. Desculpa. Agora você é minha filha. E eu sou o seu pai. Eu tive uma alegria, uma paz naquele momento que eu nunca tive na minha vida. E foi uma paz que transbordava. Uma alegria que nunca existiu dentro de mim. E ouvir a voz de Deus foi algo surreal. Então, eu deixei de ser criatura e virei filha do Deus Altíssimo.

0: Os frutos do Espírito Santo, ele exalava. A alegria, o amor, a mansidão, o domínio próprio, a fé. Eu comecei a ter uma fé inabalável. E quando eu recebi o Espírito Santo, eu tive uma força que eu nunca tive. Uma força para tomar decisões. Hoje eu tenho Deus dentro de mim, eu tenho a certeza da salvação. Hoje eu sou uma mulher realizada, eu sou uma mulher transformada, completa. Eu sou feliz.
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2: Meu nome é Melissa Cristina, eu tenho 21 anos e a minha infância foi tranquila, né? Eu sempre fui muito dedicada nos estudos, já tinha toda uma expectativa ali em cima de mim, né? Ia ser a primeira pessoa da família a fazer uma faculdade, muito inteligente, pauta de reunião na escola, mas eu comecei a me sentir excluída, assim, na escola, né? E vi que tinha outras meninas que tinham aquilo que eu estava buscando, né? Então, eu comecei a fazer aquilo que elas faziam. Comecei a cabular aula, nessas idas eu comecei a usar drogas, comecei na maconha, no cigarro, a bebida. Tinha por volta de 11, 12 anos quando isso começou, né? Eu falava pra minha mãe, eu lembro muito claro, assim, que eu falava pra minha mãe, eu vou fazer da sua vida um inferno, e eu realmente fazia. Eu conheci um rapaz pela internet, e falei pra minha mãe, eu quero viajar, porque eu vou conhecer esse rapaz. Eu tinha por volta de 13 anos de idade, e eu viajei pra outro estado, sozinha. Não sabia nem se o rapaz existia mesmo, não sabia de nada. E eu vim para São Paulo junto com ele. Foi quando eu dei uma notícia para minha mãe, né? Que eu estava grávida da minha primeira filha. No momento que eu mais precisei, ele voltou para Fortaleza e me deixou sozinha. E eu só tinha 13 anos, eu era muito nova. E ia ter a responsabilidade de cuidar de outra criança. Deixei a minha filha com os meus pais, abandonei ela com os meus pais e fui viver a minha vida, né? Aí eu me envolvi com gangues, gangue de pichação, gangue punk. Passava várias noites fora de casa. Voltava assim como se minha mãe tivesse alguma obrigação de aceitar aquela vida que eu tinha. Sempre muito agressiva com os meus pais, com a minha família. Continuei nas drogas, só que cada vez foi piorando mais. Eu usava mais drogas. Comecei a conhecer novas drogas, como o êxtase, o LSD, a cocaína, o haxixe, skunk. Ali no momento, quando você tá com as pessoas, tá usando droga, ali tá tudo bem. Você tá naquela adrenalina, tudo mais, mas quando você tá sozinho, aí cai sua ficha. Aí vem a realidade de quem você é de fato. E isso acontecia comigo. Aos 15 anos, eu comecei a frequentar uma casa de encostos, buscando uma diferença para minha vida, né? Tava cansada daquela vida que eu tinha e fui buscar essa diferença lá. Só que a minha vida mudou mesmo, só que mudou para pior. Porque eu comecei a ver vultos, comecei a ouvir vozes, eu não tinha paz, eu sempre tava aflita, não conseguia ficar sozinha de jeito nenhum. Eu vivia perturbada. Então, para conseguir fazer as minhas obrigações na casa e sustentar os meus vícios, que não eram poucos, eu entrei para a prostituição. Ali foi o começo do meu fundo de poço, porque quando Eu me olhava no espelho, eu tinha nojo de mim mesma. Não conseguia me ver com bons olhos. Para mim, eu era a pior pessoa do mundo, assim. E de tantas pessoas falar para mim que não tinha jeito, eu comecei a ver que para mim não tinha jeito. Então, eu não me importava. Eu bebia mais, cada vez usava mais drogas. Não me importava com o meu corpo, com a minha segurança, não me importava com nada disso. A gente entra na vida da prostituição buscando uma melhora para nossa vida, ter dinheiro, conseguir, no meu caso, fazer as minhas obrigações. Mas da forma que o dinheiro vinha fácil, ele é cada vez mais fácil. Eu não via a cor do dinheiro. E cada vez eu estava pior. Eu acabei conhecendo um rapaz, e esse rapaz era envolvido com crime. E foi quando eu comecei a me envolver no crime também. Ele fazia assaltos, eu ia com ele, ele roubava casa, carro. Então eu sempre estava junto com ele. Foi quando minha casa começou a viver cheia de droga, arma, cheia de pessoas que era do meio, né? E cada vez pior, porque eu tinha aquele status de mulher de bandido, né? Que era isso que eu estava buscando. Só que na minha realidade era diferente, porque eu apanhava literalmente toda semana, ele me traía direto, então aquilo acabou me desgastando emocionalmente também. E com 17 anos eu engravidei da minha segunda filha, só que aí foi diferente, porque eu tive que ter a responsabilidade. E quando eu senti isso foi um baque para mim, porque eu não me via nem responsável por mim mesma. A única coisa que eu queria era curtir minha vida, viver o hoje. Muitas das vezes eu não queria que chegasse uma manhã, né? Porque eu tinha diversos pensamentos de suicídio, tinha crise de ansiedade, síndrome do pânico, e isso acabava comigo. Tanto fisicamente como emocionalmente eu já estava desgastada. E a minha filha com 45 dias, ela ficou internada. Ela foi internada e precisou usar uma traqueostomia. Para quem não cuidou nem da primeira filha, a segunda foi muito diferente. Eu não conseguia ver ela daquele jeito. E eu comecei a culpar a Deus. Comecei a culpar a Deus por vê-la daquela maneira. Só que a culpa não era de Deus. Porque sempre quando eu tava precisando, embora eu não tivesse ninguém ali, Deus, ele tava comigo em todos os momentos. Porque teve momentos que eu já passei assim perto de morrer. E eu falava pra ele, me ajuda. Ele me ouvia, embora eu não visse ele. E direto assim, o pessoal da igreja ia lá falar comigo. E eu sempre rejeitava assim, né? Até que chegou um momento que a gente saiu do hospital com ela e eu fui pra casa. Foi quando eu recebi um convite pra ir numa reunião da igreja. E eu fui. Mas eu fiquei um mês do mesmo jeito. Saía da igreja, fumava, continuava indo pra balada, essas coisas. Mas teve um dia que foi diferente, porque eu já não aguentava mais. Falei, chega. Chega, eu tô cansada. Preciso buscar uma mudança. Eu já tinha buscado uma mudança em tudo. Já tinha frequentado na casa dos encostos, busquei em pessoas, em coisas, nas drogas, em tudo. Mas cada vez mais eu estava sofrendo. E eu estava cansada daquele sofrimento. E quando eu cheguei na igreja, uma das coisas que me chamou a atenção foi que o pastor tinha um brilho diferente no olhar. Eu olhava para o pastor, achava estranho. Eu falava, gente, que é isso? Aí eu falei, não, eu quero ter o que ele tem. Foi quando eu recebi um convite para ir na vigília. E ali eu me humilhei. Falei para Deus até o estado físico que eu tava. Tava muito cansada. Tava acostumada a ficar de madrugada no baile funk, né? Bebendo, usando droga. E ali não. Foi diferente. E eu falei para Deus o estado que eu tava. Daquela vigília eu já saí diferente. Já saí. O meu interior mudou. A partir daquele momento que estava dentro de mim começou a mudar. Aí eu falei para Deus, a mesma disposição que eu tinha lá no mundo para ir roubar, para ir me prostituir, eu vou obedecer. Então eu comecei a abandonar tudo, aquela vida que eu tinha, as amizades que me levavam para aqueles caminhos errados, né? Tudo começou pelas amizades, né? Eu comecei a ver nas meninas algo diferente. Aí eu vi que na igreja tinham pessoas diferentes. Eu achava estranho, né? Os jovens da igreja ser diferentes. Antes eu achava que não, o jovem da igreja era chato. Mas eu comecei a ver que eles eram realmente diferentes. Eu queria ter aquilo que eles tinham. Foi quando eu decidi me batizar. Foi muito forte. Porque eu tive a certeza que dali eu levantei uma nova Melissa. A Melissa cheia de traumas, cheia de complexos, morreu ali. Nas reuniões, a gente escuta falar sobre o Espírito Santo. E para mim, era fato. Se mudasse dentro de mim, ia mudar tudo por fora. É, tanto como diz, né, na palavra de Deus, que buscar primeiro o reino de Deus e a sua justiça e as demais coisas serão acrescentadas. Então, eu me lancei. Chegou numa sexta-feira, o pastor ele perguntou o que eu mais queria. E eu falei para ele, pastor, eu quero receber o Espírito Santo. Tinha outros problemas, mas eu queria resolver o problema da minha alma primeiro. E quando ele me ungiu com aquele azeite, eu tive a certeza. Tive a certeza de que eu não estava mais sozinha. E Deus, ele é Pai, ele nunca esquece da gente. Assim como ele cuidou de mim lá, quando eu estava no mundo, quando eu estava toda errada, cheia de problemas, ele cuidou de mim. Ali eu tive a certeza de que ele ia cuidar mais ainda. Então foi maravilhoso. Ali eu conhecia Deus de verdade. Gente, eu buscava uma paz em coisas erradas, né? E a partir daquele momento, a paz ela estava dentro de mim. A alegria estava dentro de mim. E não porque eu estava trabalhando ou porque eu estava ali com a minha família. Mas foi porque o Espírito Santo ele entrou na minha vida. Ele não estava só do meu lado, não, ele estava dentro de mim, ele está dentro de mim. Então isso mudou tudo. Eu comecei a trabalhar, minha filha foi curada, então eu passei a ter um relacionamento com a minha mãe, com a minha família. Então eu posso falar com toda certeza, Deus ele transformou a minha vida, ele não só mudou. Aonde Deus entra, há uma transformação, né? Então foi isso.
1: O altar. O ponto de encontro do ser humano com Deus. Abel, Noé, Abraão e tantos outros sabiam que ali certamente o encontrariam. Nele obtiveram respostas, recomeçaram suas vidas, venceram conflitos e medos. Fizeram aliança com o Altíssimo. Conheciam muito bem a essência deste lugar, que representa o próprio Deus. Mas por que o altar, se Deus está em todos os lugares? Quando estamos diante dele, estamos dedicando nosso tempo, mente e atenção exclusivamente à sua voz, onde não há interferência de terceiros, muito menos preconceito. Ele nos aceita como estamos, desde que sacrifiquemos ali toda a nossa vida. Depositamos nossa tristeza. O altar nos devolve a alegria. Nossos temores. O altar nos devolve confiança. Quando deixamos ali a velha vida, o altar nos devolve uma nova. Em nenhum lugar do mundo você encontrará a paz que só existe no altar. Ele está sempre aberto para receber os sinceros que buscam se aproximar de Deus.
3: Minha amiga e meu amigo, vamos orar? Vamos falar com quem resolve? Vamos falar com o Todo-Poderoso? Ele vai nos ouvir. Ele é tão grande. Mesmo assim, nos dá tanta atenção. Só Deus mesmo, né? Vamos falar com ele.
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3: Em o nome do Senhor Jesus, nós te invocamos agora. E eu sei que o Senhor responde. Porque o Senhor disse que tudo que pedíssemos em oração, crendo, nós receberíamos. Há quem está pedindo uma cura agora, crendo. Crendo que nos próximos exames não vai dar mais nada. Crendo que no fim dessa oração ela vai estar sem dor. Ela vai voltar a ter os movimentos do corpo normais. Ela está crendo que os médicos vão se surpreender com o caso dela. Que ela vai receber alta desse hospital. Honra essa fé. Há quem está pedindo pela família, crendo na restauração do casamento, na mudança do filho, da filha, do ente querido. Hoje pode ser viciado, hoje pode estar com a cabeça virada. Mas, a partir desse momento, meu Pai, as coisas começam a mudar nessa casa. Ela crê que a família dela vai voltar a ser unida, que ela vai se entender com quem ela ama. Abençoe. Eu intercedo por essa pessoa que crê que uma porta vai se abrir, que ela vai sair das dívidas, que ela vai sair da falência. Ajude ela, meu Pai. Ajude. O Senhor disse, quem crê vê tua glória. Ela tem visto a miséria, as perdas. Age, meu Pai. Age na vida dessa pessoa que estava afastada da tua presença. E agora te pede perdão. Perdoa ela. Salva ela. Transforma ela. Dá do teu espírito. Para que nunca mais ela te deixe. Ele te perdoa, minha amiga. Ele te perdoa, meu amigo. Fique livre. E tenha paz. Espírito Santo, há quem está te desejando tanto. O Senhor sabe quem tem sede de ti. Há quem tem sede das suas bênçãos. Mas há quem tem sede do Senhor, que é a tua presença. Por isso que ela busca, valoriza. Vem sobre ela agora. Honra ela com o teu espírito. Com a tua plenitude. Receba o Espírito de Deus. Eu entrego todos a ti. Quando bebermos da água, que sejamos abençoados. Tudo está em tuas mãos. Quem crê, diga amém e graças a Deus. Pode beber água com fé.

0: Que paz, hein? Deus ouviu a nossa oração. Nesta próxima quarta-feira, procure estar em uma igreja universal. Bispo Renato vai estar aqui às 20 horas no Templo de Salomão. Nós vamos estar na igreja de Alphaville, às 19h30, na Alameda, Araguaia 501, em Barueri. Tá bom? Vamos fazer uma reunião especial aí em Alphaville. Você é o nosso convidado especial. Muita luz a todos e até a próxima.
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